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2: Bom dia, o Ministério Público pede prisão preventiva para o casal que terá deixado dois irmãos franceses abandonados em Alcácer do Sal. A notícia está a ser avançada pela RTP. O homem de 55 anos e a mulher de 41 regressam esta manhã ao Tribunal de Setúbal para conhecerem as medidas de coação. O interrogatório foi interrompido à meia-noite. 10 distritos do norte e centro de Portugal continental estão hoje e amanhã sob aviso amarelo. Prevê-se trovoadas, chuva e vento, como afirma a meteorologista Ângela Lourenço.
3: Ocorrência de precipitação muito local e possibilidade de trovoada. Esta situação irá manter-se no fim de semana, abrangendo essencialmente as regiões mais a norte, de regiões norte e centro, e mesmo nas regiões norte e centro espera-se que seja mais provável no interior, associado também às zonas montanhosas e mais para a norte da Serra da Estrela, o que não quer dizer que não possa ocorrer um pouco mais a sul. E é uma situação que caracterizada muito durante o período da tarde, mas pode-se prolongar durante a noite.
2: As temperaturas vão descer hoje ligeiramente, ainda assim a máxima pode atingir os 35 graus em Beja. Luís Montenegro diz que os portugueses não querem eleições. O primeiro-ministro acredita que os eleitores vão penalizar os partidos que não colaboram com o governo.
4: As oposições que têm medo de fazer uma aproximação e um acordo político com o governo, as pessoas compreendem-nos muito mais facilmente e rapidamente do que elas pensam. Aqueles que têm medo de chegar a acordo hoje não vão ter a confiança do povo no futuro.
2: Palavras ontem em Vila Pouca de Aguiar. A seleção da República Democrática do Congo, adversária de Portugal no Mundial de Futebol, terá de fazer isolamento. Os Estados Unidos decretaram uma bolha sanitária durante 21 dias para evitar contaminação pelo vírus de Ébola. Há mais de 300 casos suspeitos e 118 mortes no Congo. Portugal vai defrontar o Congo no dia 12 de junho em Houston, no primeiro jogo do Mundial.

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1: Bom dia, o casal que terá deixado dois irmãos franceses abandonados em Alcácer do Sal vai conhecer esta manhã as medidas de coação. A sessão no Tribunal de Setúbal começa daqui a uma hora. O Ministério Público pede prisão preventiva para o homem de 55 anos e a mulher de 41. A notícia é avançada pela RTP. 10 distritos do norte e centro de Portugal continental estão hoje e amanhã sob aviso amarelo. Prevê-se trovoadas, chuva e vento, como afirma a meteorologista Ângela Lourenço.
2: Ocorrência de precipitação muito local e possibilidade de trovoada. Esta situação irá manter-se no fim de semana, abrangendo essencialmente as regiões mais a norte, regiões norte e centro, e mesmo nas regiões norte e centro espera-se que seja mais provável no interior, associado também às zonas montanhosas e mais para a norte da Serra da Estrela, o que não quer dizer que não possa ocorrer um pouco mais a sul. E é uma situação que caracterizada muito durante o período da tarde, mas pode-se prolongar durante a noite.
1: As temperaturas hoje vão estar ligeiramente mais baixas, ainda assim a máxima pode atingir os 35 graus em Beja. Luís Montenegro diz que os portugueses não querem eleições. O primeiro-ministro acredita que os eleitores vão penalizar os partidos que não colaboram com o governo.
3: As oposições que têm medo de fazer uma aproximação e um acordo político com o governo, as pessoas compreendem-nos muito mais facilmente e rapidamente do que elas pensam. Aqueles que têm medo de chegar a acordo hoje não vão ter a confiança do povo no futuro.
1: Palavras ontem em Vila Pouca de Aguiar. A seleção da República Democrática do Congo, adversária de Portugal no Mundial de Futebol, terá de fazer isolamento. Os Estados Unidos decretaram uma bolha sanitária de 21 dias para evitar contaminação pelo vírus de Ébola. Há mais de 300 casos suspeitos e 118 mortes no Congo. Portugal vai defrontar o Congo no dia 17 de junho em Houston, no primeiro jogo do Mundial. Passam agora 2 minutos das 9 da manhã. Vamos fazer uma primeira ronda pelo trânsito com o Paulo Miranda. Bom dia, Paulo.
4: Olá, bom dia, Miguel Laia. Nesta altura temos então o trânsito um pouco mais complicado no IC8, devido a acidente ao quilómetro 66, é na zona de Ancião, na ligação de Pombal para Castelo Branco. Conta aí então com estas dificuldades. Há também acidente no IC2 ao quilómetro 66, junto à saída para a Ceiceira. Trânsito aí também um pouco mais condicionado. E na Autoestrada do Norte, apesar de não estar a provocar fila, há também informação de acidente em Via Longa, ao quilómetro 10, na ligação de Lisboa para Alverca. Convém conduzir aí com o máximo cuidado. Quanto a filas para a ponte 25 de Abril, já vai encontrar dificuldades ao longo da Avenida da Ponte a partir do acesso da Autoestrada de Cascais. No sentido contrário, de Almada para Lisboa, não há para já quaisquer dificuldades. No IC19 já houve também um acidente na zona de Queluz, ainda um ligeiro abrandamento na passagem pela zona do Palácio de Queluz em direção a Lisboa. Passando para a cidade do Porto, o trânsito a circular com boa fluidez na A1 em direção à Ponta Arrábida, a via de cintura interna sem quaisquer problemas nos dois sentidos, tal como a A3 na ligação de Braga para o Porto. Para mais informações de trânsito, número verde Rádio Comercial 800 20 20 10, é nacional e grátis.

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0: Tenham um ótimo sábado com a Rádio Comercial. Vamos agora às notícias.
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0: Olá, bom dia.
2: Bom dia. É retomada a esta hora no Tribunal de Setúbal a sessão do caso dos dois irmãos franceses encontrados abandonados em Alcácer do Sal. A mãe de 41 anos e o padrasto de 55 acusados de abandono vão conhecer esta manhã as medidas de coação. O Ministério Público pede prisão preventiva, segundo avança a RTP. Insuficiências de coordenação, clareza e interoperabilidade é a crítica que o Presidente da República faz à gestão que o Governo fez nas tempestades que atingiram sobretudo a região centro. António José Seguro espera mudanças para o futuro depois de ter visitado os estragos na presidência aberta há um mês e meio. As palavras estão num relatório de balanço citado hoje pelo Jornal Público. Vários concelhos do centro e sul de Portugal continental estão hoje sob risco muito elevado de incêndio rural. Em Loulé, São Brás, de Alportel e Tavira, no Algarve, o risco é mesmo máximo. Em causa, a previsão de temperaturas que podem rondar os 30 graus. O tempo quente vai agravar-se a partir de segunda-feira. É o que antecipa a meteorologista Ângela Lourenço.
3: Valores que variam entre 30 e 35 na generalidade do território e depois destaca-se algumas zonas do interior do Alentejo, do Vale do Tejo e no interior norte e centro, em alguns vales dos rios, temperaturas que podem atingir 37, 39 graus. Isto para a semana. A tendência será para a semana para esses valores.
2: Para este fim de semana está previsto a trovoada, chuva e vento. 10 distritos do norte e centro de Portugal continental estão hoje e amanhã sob aviso amarelo. Uma explosão de gás numa mina no sul da China fez pelo menos 82 mortos. 9 pessoas continuam desaparecidas, segundo a agência de notícias estatal chinesa. Os trabalhos de resgate ainda continuam. Cerca de 250 pessoas estavam a trabalhar na mina quando se deu a explosão.
0: Tempo agora para saber como é que anda o trânsito nesta manhã de sábado. Paulo Miranda, bom dia.
4: Olá, muito bom dia, Renato, e vamos começar pela zona de Albufeira, Algarve. Há acidente na estrada da Ponte do Barão e o trânsito está aí agora um pouco mais complicado. Já na zona da Grande Lisboa, trânsito ainda muito condicionado na Autoestrada do Norte, devido ao acidente que já falámos aqui na Rádio Comercial, ao quilómetro 10. É na zona de Vialonga, já com fila na descida de Santa Iria para Vialonga e para Alverca. Fica também a chamada de atenção para trabalhos que estão a decorrer na segunda a circular entre a área de serviço da Encarnação e o nó de Sacavém. Convém conduzir aí com o máximo cuidado, isto é no sentido Lisboa-Alverca. Há também trânsito lento no IC19 entre o nó da Crel e a reta dos comandos da Amadora. Para a ponte 25 de Abril em direção à Almada há paragens a partir do final do eixo norte-sul na zona de Campolide e há também demora no sentido contrário a partir do primeiro viaduto do Feijó em direção ao Tabuleiro. Na cidade do Porto, o trânsito está sujeito a demora somente na chegada da A3 para a via de cintura interna em direção ao Francos e na A44 em direção à A1 para seguir depois em direção à Ponte da Rábida. Para mais informações de trânsito, número verde, Rádio Comercial 800-2020-10 é nacional e grátis.
0: Ainda bem que está por aí com a Rádio Comercial. Bom fim de semana. A começar mais 40 minutos de música de seguida, Ed Sheeran é o primeiro, A Little More, depois Shawn Mendes e Bárbara Tinoco. Eu sou o Renato Duarte, ainda bem que está por aí.

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Bárbara Tinoco na Rádio Comercial e eu estou tão feliz, tão feliz. 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Bruno Mars, para ouvir agora. Bom fim de semana.

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0: 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Eminem agora, Lose Yourself. Bom sábado.
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1: Dua Lipa na Rádio Comercial. O Fernando Daniel chega já a seguir. Juro, palavra de honra.
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0: Coldplay na Rádio Comercial. Abri aqui o Livro dos Dias e percebi que o nome do dia hoje, sábado 23 de maio, é Juliano. E eu não tenho nenhum amigo Juliano. Percorri aqui a lista de contactos, podia estar a esquecer-me. Não, não tenho nenhum. Abertas as candidaturas, a partir deste momento podem escrever aqui para o WhatsApp da Rádio Comercial. Em todo o caso, o dia é seu. Muitos parabéns. Marisa, quem me dera, é para ouvir já a seguir.
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0: Isso mesmo, em casa, no carro, em todo o lado. Eu sou o Renato Duarte, bom fim de semana. Para já vamos aqui às notícias.
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0: Bom dia.
2: Bom dia. O fim do mecanismo de interesse levou a um aumento dos casamentos de conveniência para a obtenção de autorização de residência. A conclusão é da Polícia Judiciária, que no ano passado abriu um recorde de 177 investigações. Foram mais 65 do que em 2024, quando chegou ao fim o mecanismo de interesse. Este mecanismo permitia obter residência a quem tivesse pago impostos, apesar de ter entrado em Portugal com visto de turismo. Já está a decorrer no Tribunal de Setúbal a sessão do caso dos dois irmãos franceses encontrados abandonados em Alcácer do Sal. A mãe de 41 anos e o padrasto de 55, acusados de abandono, vão conhecer esta manhã as medidas de coação. O Ministério Público pede prisão preventiva, segundo avança a RTP. O Presidente da República critica o Governo pela gestão nas tempestades, que atingiram sobretudo a região centro. Diz que houve insuficiências de coordenação, clareza e interoperabilidade. Mariana Serrano.
3: António José Seguro diz que a crise provocada pelas tempestades expôs várias debilidades. No aviso, na comunicação de risco, na articulação entre níveis de administração e na clareza dos interlocutores sectoriais. Ainda no enquadramento do apoio militar, na interoperabilidade entre plataformas e na capacidade de tratamento administrativo da informação. Seguro diz, no entanto, que houve capacidade de reagir em vários domínios, sem especificar, mas critica o excesso de improviso.
2: São conclusões que estão num relatório de balanço da visita que fez às zonas afetadas, citado hoje pelo Jornal Público. Uma explosão de gás numa mina no sul da China fez pelo menos 82 mortos. 9 pessoas continuam desaparecidas, segundo a agência de notícias estatal chinesa. Os trabalhos de resgate ainda continuam. Cerca de 250 pessoas estavam a trabalhar na mina quando se deu a explosão.
0: E agora vamos saber como é que andou o trânsito. Paulo Miranda, bom dia.
4: Olá, muito bom dia, Renato. E vamos então começar com informações para o IC8. Há um pesado tombado, apesar de estar fora da faixa de rodagem, provoca alguma curiosidade. Não há fila no local, mas convém conduzir com o máximo cuidado entre Mação e a Sertã, ao quilómetro 125. Há agora também informação de acidente no IP3, ao quilómetro 113, é entre São Miguel do Oteiro e A24, zona de Faial. E naturalmente o trânsito também já está aí mais complicado na ligação de Tondela para Viseu. Passando para cidade do Porto, o trânsito está mais acumulado agora na Estrada Nacional 14, devido ao acidente entre a zona da Maia e o acesso à Via Norte. O trânsito está bastante complicado no sentido norte-sul. Há também fila na A28 na passagem por Matosinhos, na via de cintura interna entre Bessa Leite e a Boa Vista, e há acidente na A44 no troço entre o El Corte Inglês e a saída para a A1 na zona em direção à Rábida, portanto na zona de Coimbrões. Trânsito aí bastante condicionado. Na zona de Lisboa, para a ponte 25 de Abril, há fila a partir do eixo norte-sul, zona de Campolide, em direção à Almada. Sentido contrário, também fila a partir do Feijó. O IC19 com trânsito compacto na reta dos comandos. Eixo norte-sul também com alguma lentidão entre Telheiras e a zona das Laranjeiras. E a segunda circular tem fila a partir das Torres de Lisboa até à zona das Calvanas. Para mais informações de trânsito, número verde, Rádio Comercial 800-2020-10, é nacional e grátis.
0: Ainda bem que está com a Rádio Comercial. A começar agora mais 40 minutos de música seguida e tanta coisa boa por aí. Alex Warren logo a abrir, depois Daniel Powter, Margarida, Rihanna, Imagine Dragons, The Weasel e muito mais.

0: A música da Margarida na Rádio Comercial, Só a Mim. 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
0: Frise antes, precisamente. Manuel Cardoso, todos os dias aqui nas manhãs da Comercial. 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Antrix, Golden agora.

0: Emily Sandé, Read All About It, música incrível. Amo. Deixa-se ficar por aí com a Rádio Comercial, eu sou o Renato Duarte. E atenção, porque já faltam mais.
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0: 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Esta é nova, do Miles Smith, Hold Me in the Dark. Eu sou o Renato Duarte, bom sábado.

0: Os Linkin Park na Rádio Comercial. Casar é para esquecer. Vizinhos é para ouvir já a seguir, não sai daí.
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0: See You Again, Wiz Khalifa com Charlie Puth na Rádio Comercial. Aliás, um dos últimos episódios da Filipa Galrão. Vou contar-te uma canção. É só procurar no Radio, também nas nossas redes, em todo o lado. Vale muito a pena saber a história por trás desta linda cantiga. Olivia Rodrigo, já a seguir, Drop Dead na Rádio Comercial.
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0: Tenham um ótimo fim de semana com a Rádio Comercial. Vamos agora às notícias.
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0: Olá, bom dia.
2: Bom dia. Os ventos fortes que se estão a fazer sentir no concelho de Viseu derrubaram esta manhã 15 árvores. Vários carros ficaram destruídos. Segundo avança a Rádio Comercial, fonte da Proteção Civil de Viseu, há ainda registro de uma inundação, mas sem vítimas ou estradas cortadas. Devido à previsão de trovoadas, chuva e vento, 10 distritos do norte e centro de Portugal Continental estão hoje e amanhã sob aviso amarelo. Há também concelhos do centro e sul com risco muito elevado ou máximo de incêndio rural devido às altas temperaturas. O Presidente da República critica o Governo pela gestão nas tempestades que atingiram sobretudo a região centro. Diz que houve insuficiências de coordenação, clareza e interoperabilidade. Mariana Serrano.
3: António José Segura aponta o excesso de improviso, ainda que reconheça que houve capacidade de reagir em vários domínios, mas não o especifica. O chefe de Estado pede melhor coordenação entre entidades no terreno, que diz ter faltado durante as tempestades. Quanto aos apoios a quem foi afetado, Seguro pede que sejam entregues rapidamente e que sejam clarificadas as medidas de ajuda. Lembra que para muitas famílias, empresas e comunidades, esta crise ainda não terminou.
2: São conclusões que estão num relatório de balanço da visita que fez às zonas afetadas, citado hoje pelo Jornal Público. O fim da manifestação de interesse levou a um aumento dos casamentos de conveniência para a obtenção de autorização de residência. A conclusão é da Polícia Judiciária, que no ano passado abriu um recorde de 177 investigações. Foram mais 65 do que em 2024, quando chegou ao fim a manifestação de interesse. Este mecanismo permitia obter residência a quem tivesse pago impostos, apesar de ter entrado em Portugal com visto de turismo. Bruno Fernandes foi eleito hoje o melhor jogador da Liga Inglesa esta temporada. O jogador do Manchester United igualou o recorde de assistências numa só época na Premier League.
0: A altura agora para saber como é que anda o trânsito. Paulo Miranda, conta-nos tudo. Bom dia.
4: Olá, mais uma vez, bom dia, Renato. Nesta altura, mantêm-se as dificuldades na zona de Lisboa, principalmente no acesso à ponte 25 de Abril, onde o trânsito está sujeito a demora a partir de Campolide, a afetar o acesso da A5, com paragens a partir do Alto de Monsanto. Há também trânsito compacto a partir da Baixa de Almada, em direção ao tabuleiro da ponte 25 de Abril, no sentido Almada-Lisboa. Já no final do IC19, trânsito a circular com bastante intensidade no acesso à segunda circular, onde há fila a partir da zona das Torres de Lisboa em direção ao Campo Grande e às Calvanas no interior da cidade, e devido à bênção das fitas na zona das universidades no Campo Grande e na cidade universitária, o trânsito tem estado bastante complicado também nesta zona da cidade de Lisboa. Quanto à Cril, fila em direção ao túnel do Grilo no sentido Sacavém Odivelas. No eixo norte-sul há também paragens para entrar na Cril em direção ao túnel do Grilo e à zona de Loures e Odivelas. Passando para a cidade do Porto, trânsito mais demorado na A44 devido ao acidente antes da saída para A1 em direção à Rábida. Há também paragens em ambos os sentidos na passagem pelo Norte Shopping, quer na A28, quer na Avenida AEP. Para mais informações de trânsito, número verde, Rádio Comercial 800 2020 10, é nacional e grátis.
0: Tenham um excelente fim de semana com a Rádio Comercial.

0: Sara Correia, Quero é Viver na Rádio Comercial. 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
0: E este fim de semana a Vera Fernandes leva-nos até 2012. Estava aqui a ver, 2012 é o ano do Gangnam Style, sabe? Opa, Gangnam Style! Um bocadinho irritante na altura, claro que sim, mas agora até sabe bem recordar. Não sei se a Vera vai incluir nesta viagem do 2000 e quê, mas é conferir aqui na rádio e também no Rayo. Miley Cyrus agora, Dream As Well.

0: 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Elisa com Tiago Nogueira, como é fraco o coração. E por falar nisso, esta semana o Camarim é com a Bárbara Tinoco.
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0: Ninguém nos fala ao coração como a Bárbara Tinoco. Essa é a verdade. Vale a pena ouvir esta conversa e todas as outras já agora, mas este novo álbum da Bárbara Tinoco está de facto incrível. Passe por lá, no Rail, e ouça. Está também em todas as plataformas. Para já, aqui na Rádio Sega Música, com os Red Hot Chili Peppers, da Zephyr Song, a seguir Teddy Swims, Lose Control. Fique para ouvir.

0: Ellie Goulding na Rádio Comercial. Já a seguir, Irina Barros, Tu e a Lua, fico para ouvir.
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0: Stronger, What Doesn't Kill You Makes You Stronger, diz a Kelly Clarkson aqui na Rádio Comercial. A Filipa Galrão está prontíssima para ficar consigo a partir da 1 aqui na Rádio Comercial. Nós regressamos juntos, já sabe, na segunda-feira às 10. Já a seguir, Luís Capaldi, Stay Love, música nova, lindíssima, fico para ouvir. Eu sou o Renato Duarte, bom fim de semana.
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0: Bom fim de semana com a Rádio Comercial a chegar lá à Perla de Rosalia. Primeiro as notícias.
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2: Boa tarde. Vai ficar em prisão preventiva o casal suspeito de ter abandonado dois irmãos franceses em Alcácer do Sal. O Tribunal de Setúbal decidiu esta manhã pela medida mais gravosa para a mãe e padrasto das crianças. A mulher de 41 anos e o homem de 55 estão indiciados pelos crimes de ofensas à integridade física agravada, exposição e abandono. Os ventos fortes derrubaram esta manhã 15 árvores no concelho de Viseu. Vários carros ficaram destruídos, segundo avança a Rádio Comercial, fonte da Proteção Civil de Viseu. Há ainda registro de uma inundação, mas sem vítimas ou estradas cortadas. Devido à previsão de trovoadas, chuva e vento, 10 distritos do norte e centro de Portugal Continental estão hoje e amanhã sob aviso amarelo. Há também concelhos do centro e sul com risco muito elevado ou máximo de incêndio rural devido às altas temperaturas. O treinador do Sporting não quer facilidades frente ao Torriense. Rui Borges diz que os Leões têm de estar preparados se quiserem vencer a Taça de Portugal.
3: O grupo é merecedor de estar nesta final, é merecedor de lutar por o troféu e vencê-lo. Agora temos que fazer muito para o vencer, temos que o demonstrar dentro do campo contra uma equipa que vai dar a vida num momento histórico para o clube, num momento histórico se calhar para a grande maioria dos seus atletas. Temos de estar preparados para aquilo que será a exigência do jogo, independentemente de quem seja o adversário, neste caso o Torriense, que é de um escalão inferior, é certo, mas tem demonstrado aquilo que é a sua qualidade ao longo da época. Nesta semana demonstrou contra uma equipa de Primeira Liga toda a sua qualidade e que sirva de alerta para aquilo que nós vamos encontrar amanhã.
2: O Sporting joga amanhã a final do Jamor frente ao Torriense. A partida começa às 5:15 da tarde. Bruno Fernandes foi eleito hoje o melhor jogador da Liga Inglesa esta temporada. O jogador do Manchester United igualou o recorde de assistências numa só época na Premier League.
0: Obrigada, voltamos ao essencial da informação daqui a uma hora. Agora seguimos para a estrada para saber como estão as coisas no trânsito. Boa tarde.
4: Olá, muito boa tarde, Filipe. Nesta altura, na zona do Algarve, na Estrada Nacional 125, temos a informação de que há acidente à saída de Faro e, naturalmente, o trânsito está um pouco mais condicionado na ligação de Faro para Lulé. Passando para a cidade de Lisboa, trânsito a circular com lentidão para a ponte 25 de Abril. No sentido de Lisboa-Almada, há acidente no início do tabuleiro. A fila começa na zona de Campolide. Estão para já preenchidos os acessos das Amoreiras, da A5, a partir da zona de Monsanto e também o acesso de Alcântara com demora. Sentido contrário, também há abrandamentos à passagem pelo local do acidente no sentido contrário e por isso há abrandamentos a partir da ponte do Pregal. Conto também com filas na A5 em direção a Cascais, na passagem pelo nó da Crele. Segunda circular com trânsito bastante intenso nos dois sentidos na zona do Campo Grande. Já na cidade do Porto, o trânsito está um pouco mais acumulado na A28 e na Avenida AEP, na passagem pelo Norte Shopping. De resto, tudo a andar sem grandes problemas na cidade invicta.

0: Na Rádio Comercial andamos já a fazer a nossa carta de despedida. 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
0: 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A melhor música sempre, agora com Damien David, Born with a Broken Heart. Eu sou a Filipa Galrão. Bom fim de semana.

0: the best, George Ezra na Rádio Comercial. Estava a ouvir esta música e a pensar, eu tenho que contar a história desta canção. Mas antes desta, temos outra como sempre, a esta hora todos os sábados. Eu vou contar uma canção. Brandon Flowers escreveu Mr. Brightside depois de entrar num bar em Las Vegas e ver a namorada com outro homem. E foi desse momento que nasceu uma das músicas mais famosas do século XXI. Mas Mr. Brightside quebra uma das regras mais básicas da pop. Na maioria das canções pop existe um primeiro verso e depois um segundo verso diferente que continua a história. The Killers quebraram a regra. Depois do refrão, voltam praticamente ao verso inicial. O próprio Brandon admitiu que simplesmente não conseguiu escrever mais e decidiu voltar ao mesmo verso. Mas foi exatamente esse erro que tornou a música tão poderosa. Porque Mr. Brightside não fala só de traição, fala de obsessão. A letra não descreve o que Brandon viu naquele bar, mas sim o que ele imaginou que aconteceu depois. E ao repetir quase o mesmo verso, a música cria a sensação de alguém preso num pensamento obsessivo, incapaz de sair dali. Curiosamente, mais de 20 anos depois, Mr. Brightside continua a regressar às tabelas britânicas. E continua a confundir tanta gente que até Lady Gaga já disse que os Killers eram uma das suas bandas britânicas favoritas.
1: People asked Lady Gaga who her favorite British bands were, she said the Killers and Pet Shop Boys.
0: A banda norte-americana acumulou mais de 500 semanas no top 100 do Reino Unido. Um recorde absoluto para uma música que nunca chegou a número 1. Uma das primeiras canções que os Killers escreveram acabou por se tornar uma canção eterna sobre ciúme, paranoia e pensamentos dos quais ninguém consegue sair.

0: Sweet Moves BTS na Rádio Comercial. Vou contar uma canção, é um podcast que sai todas as semanas aqui ao sábado. Ouvimos há pouco a canção Mr. Brightside dos Killers, mas já são 17 episódios. Estão todos disponíveis no Rayo, R-A-Y-O, descarregue a nossa aplicação. É gratuita e já sabe que todas as semanas fica a conhecer uma história de uma canção diferente. Eu sou a Filipa Galrão, já a seguir Blue Eye com Buba Espinho. A música chama-se Cidade. Não sai daí.
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0: Elastic Heart, Sia, na Rádio Comercial. Sia é daquelas pessoas que gosta de ter a vida toda organizada, tudo com tempo, tudo bem alinhado. Então é melhor reservar já o seu lugar para este concerto.
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0: E como pessoa organizada que é, já vai anotar 1 de novembro no seu calendário. A seguir há Dermot Kennedy, a melhor música sempre aqui na Rádio Comercial, chama-se Refuge.
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1: Na hora das notícias, vamos saber o que se passa no mundo a esta hora. Boa tarde.
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3: Boa tarde. A mãe e o padrasto das duas crianças francesas de 4 e 5 anos abandonadas em Alcácer do Sal ficaram em prisão preventiva. O Tribunal de Setúbal decidiu assim pela medida de coação mais gravosa. O casal está indiciado pelos crimes de ofensas à integridade física agravada, exposição e abandono. O fim da manifestação de interesse fez aumentar casamentos de conveniência, uma conclusão da Polícia Judiciária, com base no aumento dos casos nos últimos dois anos. Miguel Leia.
4: No ano passado, a Polícia Judiciária registrou um recorde de 177 novas investigações pelo crime de casamento de conveniência, mais 65 do que em 2024, quando deram entrada 112 processos. Mas se recuarmos mais, em 2023, quando foi extinto o Serviço de Estrangeiros e Fronteiras, deram entrada 48 processos e em 2022 somente 3. A Polícia Judiciária afirma que os portugueses que se casam com estrangeiros desconhecidos para que consigam a autorização de residência são habitualmente pobres ou toxicodependentes, angariados nas redes sociais ou com base no passa-palavra.
3: A manifestação de interesse permitia obter residência a quem tivesse pago impostos, apesar de ter entrado em Portugal com visto de turismo. Kika Nazaré pode sagrar-se hoje campeã europeia se o Barcelona vencer o Lyon na final da Liga dos Campeões. Em declarações à Rádio Comercial, a jogadora assumiu algum nervosismo, mas um nervosismo bom.
5: Confesso que acordei assim um bocadinho nervosa, mas um nervosismo bom, como costumo dizer. E ansiosa no bom sentido, contente, orgulhosa, não é? Por estar mais uma vez numa final com o Barcelona.
3: A partida está agendada para as 5 da tarde em Oslo, na Noruega.
1: Novo álbum esteve à conversa no nosso camarim. Já vamos ouvir um bocadinho daqui a pouco. Entretanto, 40 minutos de música seguida começam com Alex Warren.

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1: Bárbara Tinoco na Rádio Comercial, aqui em modo despedida de solteira, mas agora com o novo álbum Hormonal, está mais em modo maternidade.
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1: Uma conversa bastante reveladora daquilo que é o novo disco da Bárbara Tinoco, Hormonal. E agora temos Homewrecker, é o Sunburn na Rádio Comercial. Bom fim de semana.

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0: One Last Time, Ariana Grande na Rádio Comercial. Hoje é Dia Mundial da Tartaruga, dia 22 de maio. Eu estava a pensar, sou das poucas pessoas que conheço da minha idade que não teve uma tartaruga de estimação. Nunca me deu para isso. Acho que não pedi sequer. Achava graça, não tenho nada contra as tartarugas, mas realmente sempre tive cães. Era mais dos cães? Sou uma dog lover, é um facto. A seguir, Zarco com Latte na Rádio Comercial. 1, 2, 3, fico desse lado.
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0: 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Bom fim de semana. 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
0: É para fazer a festa em casa, no carro, em todo lado. E já a seguir com Pablo Alborán, Algo de Mi.
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0: Ray para ouvir aqui na Rádio Comercial, mas antes de Where Is My Husband, vamos às notícias.
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2: A mãe dos dois irmãos menores franceses abandonados na zona de Alcácer do Sal vai cumprir a prisão preventiva no estabelecimento prisional de Tiros. Já o padrasto das crianças de 4 e 5 anos vai para o estabelecimento prisional de Setúbal. A mulher de 41 anos e o homem de 55 estão indiciados pelos crimes de ofensas à integridade física, agravada exposição e abandono. O fim da manifestação de interesse fez aumentar os casamentos de conveniência. É uma conclusão da Polícia Judiciária com base no aumento dos casos nos últimos dois anos, Miguel.
3: No ano passado, a Polícia Judiciária registrou um recorde de 177 novas investigações pelo crime de casamento de conveniência, mais 65 do que em 2024, quando deram entrada 112 processos. Mas se recuarmos mais, em 2023, quando foi extinto o Serviço de Estrangeiros e Fronteiras, deram entrada 48 processos e em 2022, somente 3. A Polícia Judiciária afirma que os portugueses que se casam com estrangeiros desconhecidos para que consigam a autorização de residência são habitualmente pobres ou toxicodependentes, angariados nas redes sociais ou com base no passa-palavra.
2: Aumentaram os casamentos de conveniência. Kika Nazaré pode sagrar-se hoje campeã europeia se o Barcelona vencer o Lyon na final da Liga dos Campeões. Em declarações à Rádio Comercial, a jogadora contou que acordou com um nervosismo bom e diz que espera acabar o dia a sorrir.
4: Eventualmente será o melhor dia da minha vida. Tenho a minha família comigo, as melhores jogadoras comigo, as melhores amigas do mundo comigo e, portanto, isto tem tudo para acabar bem. Espero que assim seja. Espero acabar este dia a sorrir. Vai ser um dia bom. Espero que seja um dia bom.
2: A partida está agendada para as 5 da tarde em Oslo. Kika Nazaré não esteve na final do ano passado frente ao Arsenal devido à lesão.
0: De amor nestes 40 minutos de música seguida. Há também Amy Winehouse para ouvir, mas a primeira, como prometido, é de Ray. Where

0: chuva de amor com os Calema na Rádio Comercial. E foi precisamente isto, uma chuva de amor, que aconteceu quando anunciámos finalmente o regresso do Homem que Mordeu o Cão.
1: O Homem que Mordeu o Cão é uma lufada de ar fresco no meu dia, sempre.
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0: E vai ser assim a partir do dia 26 de maio, terça-feira, o regresso do Homem que Mordeu o Cão. O Nuno vai estar em estúdio e a partir de agora vamos ter Homem que Mordeu o Cão todos os dias e vai ser muito bom. Ah, estou ansiosa. Beautiful Things para ouvir agora na Rádio Comercial. Benson Boone.

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1: Passenger na Rádio Comercial. Se é daquelas pessoas que queima sempre a língua quando come sopa, então parabéns, hoje é o seu dia, 22 de maio. Vá, os dias não podem ser só para celebrar pessoas que fazem tudo bem, não é? Eu também acho, e este dia também é para mim, que eu também queimo sempre a minha. Aliás, eu não gosto de sopa fria, então prefiro queimar a língua muitas vezes. É um facto. Há coisas mais estranhas. Para ouvir agora Drácula na Rádio Comercial, Tame Impala.

0: eu sei que já tinha saudades desta música e eu também já tinha de dizer o título, que é uma espécie de trava-línguas para qualquer locutor de rádio. Vamos lá. I wish I knew how it would feel to be free. Lighthouse Family, na Rádio Comercial. Já a seguir, HMB com Carminho, bem mais fácil. O amor é assim. Bom fim de semana.
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0: Mónica Baltazar.
1: A mãe dos dois irmãos menores franceses abandonados na zona de Alcácer do Sal vai cumprir a prisão preventiva no estabelecimento prisional de Tires. Já o homem vai para o estabelecimento prisional de Setúbal. Estão indiciados pelos crimes de ofensa à integridade física agravada, exposição e abandono. A Rádio Comercial falou esta tarde com o homem que encontrou as duas crianças e de quem se fala no país. Alexandre Quintas disse que ainda não viu as últimas notícias e que já não consegue ir às redes sociais.
2: Ainda não vi que eu acabei de acordar, que eu tive em dois dias só dormi 2 horas e hoje aproveitei para descansar um bocadinho e acabei agora mesmo de acordar. Pois, já nem abro as redes sociais porque é só a minha cara, é um bocado assustador, mas pronto.
1: O homem que encontrou em Alcácer do Sal as duas crianças francesas e as levou para casa antes de chamar a GNR. Angola está entre os 10 países africanos que correm o risco de ser afetados pelo vírus Ebola, além da República Democrática do Congo e do Uganda. Um alerta deixado hoje pelo presidente do Centro Africano de Controlo e Prevenção de Doenças da União Africana. Kika Nazaré pode sagrar-se hoje campeã europeia se o Barcelona vencer o Lyon na final da Liga dos Campeões. Ouvida em declarações à Rádio Comercial, a jogadora contou que acordou com um nervosismo bom e diz esperar o dia a sorrir.
3: Eventualmente será o melhor dia da minha vida. Tenho a minha família comigo, as melhores jogadoras comigo, as melhores amigas do mundo comigo e, portanto, isto tem tudo para acabar bem. Espero que assim seja. Espero acabar este dia a sorrir. Vai ser um dia bom. Espero que seja um dia bom.
1: Expectativas de Kika Nazaré. O jogo começa às 5 da tarde em Oslo, na Noruega.
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1: Recuamos 14 anos para escutar algumas das músicas mais ouvidas deste ano.
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1: Quê? Bom fim de semana com a Rádio Comercial. Finalmente bom tempo, que bom. Ora bem, 2012. Neste ano, Taylor Swift liderou a lista das celebridades que mais doaram dinheiro. Logo a seguir vem Miley Cyrus, terceiro lugar para Channing Tatum e quarto lugar para Lady Gaga. Temos também aqui um quinto lugar que vai para Justin Bieber, ou melhor que foi. E quem é que faturou mais em 2012? Madonna. Madonna deu 72 concertos neste ano e faturou cerca de 228 mil milhões de dólares.
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1: É a primeira música. Faz-me lembrar uma amiga que se chama Marta, com quem já não estou há imenso tempo. Eu lembro-me de uma noite específica em que estávamos as duas a caminho do Cais do Sodré, com os vidros abertos, uma daquelas noites muito, muito quentes. Íamos doidas a cantar esta música e muito provavelmente também a vai associar a alguém, a um amigo. Portanto, aqui vai um grande brinde aos amigos com a ajuda dos fãs We Are Young.

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Esta é a Rádio Comercial. Muito obrigada por estar a ouvir a Rádio Número 1 de Portugal e também o 2000 e quê. Eu sou a Vera Fernandes. Hoje olhamos para 2012. O evento desportivo mais marcante do ano foram os Jogos Olímpicos de Londres e foi também neste ano que Charlie Sheen saiu da série Two and a Half Men. No mundo da moda, as peças em neon, as taxas, as calças de cintura subida e também o animal print estavam no auge. Neste ano surgiu uma música que nos deu completamente a volta à cabeça. A música tornou-se num autêntico fenómeno global e também a coreografia. Foi dos primeiros vídeos a explodir no YouTube e a bater nos milhões de visualizações. E ainda hoje, quando começa a dar, desperta algo de muito doido aqui no nosso cérebro. Dizem ter o mesmo feitiço que Macarena. Eu não sei se já adivinhou qual é a música. Eu estou a falar-lhe de... Gangnam Style, de Psy. E a verdade é que uma pessoa com a idade vai perdendo a vergonha. E eu digo-lhe, eu adoro esta música e convido-o a curtir comigo. Pode ser? Gangnam Style agora no 2000 e quê da Rádio Comercial. Opa.

iPhone. E para si que acabou de ligar a Rádio Comercial e está a pensar, o que é isto? É o 2000 e quê? Todos os sábados a partir das 4 temos uma playlist muito particular à volta de um ano. Hoje, o ano escolhido é 2012. Há duas músicas que marcaram muito este ano, mas na verdade saíram no ano anterior, em 2011. Uma delas é Call Me Maybe, da Carly Rae Jepsen. Algumas pessoas até lhe chamam a canção Chiclete. E a outra é Somebody That I Used to Know, de Gotye.

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1: Bom fim de semana desse lado. A próxima música apresentou os Imagine Dragons a muita gente. Foi a carta de apresentação do primeiro álbum, que saiu em 2012. E fala de um despertar, acordar um dia e decidir fazer algo novo e ver a vida de uma forma mais fresca. Chama-se Radioactive, os Imagine Dragons, neste 2000 e quê da Rádio Comercial.

Mais um fim de semana a acontecer e ao som da Rádio Comercial, todos os sábados às 4, aqui estou eu com um ano diferente no 2000 aqui. E hoje o ano é 2012. Foi neste ano que dissemos adeus a uma voz que marcou definitivamente a nossa existência. Em fevereiro perdemos uma das vozes mais potentes de sempre e falo-lhe de Whitney Houston.

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1: Se gosta de comprar artigos em segunda mão, a próxima música é para si. E agora lembrei-me da Joana Azevedo, que andou a passear por Copenhaga no fim de semana passado e fartou-se de ver lojas incríveis de roupa em segunda mão. A próxima música acabou por ser criada à volta de Macklemore e do seu gosto por comprar em lojas de roupa em segunda mão. Aqui está Thrift Shop, Macklemore e Ryan Lewis na Rádio Comercial e no 2000 e quê?
2: What?

0: Este é o 2000 aqui da Rádio Comercial. Hoje o ano é 2012. Eu sou a Vera Fernandes e aqui hoje já lhe falei de Gangnam Style, de algumas modas que tivemos em 2012 e também de pessoas que já partiram. Agora, podemos falar dos filmes mais vistos em 2012 no cinema. Temos em quinto lugar Brave, em quarto lugar 007 Skyfall, se calhar também viu. Número 3, A Idade do Gelo 4. Número 2, a saga Twilight, Amanhecer Parte 2. E em número 1, Madagascar 3. Foi o filme que mais gente levou ao cinema em 2012.
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0: A próxima música é um dos maiores sucessos do Bruno Mars. Chama-se Locked Out of Heaven. E eu lembro-me quando esta música apareceu que tínhamos que treinar. Há músicas que dão luta a nível de títulos. E este título não é dos mais fáceis. Locked Out of Heaven. Para ouvires agora na Rádio Comercial e no 2000 e quê? 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

0: esperou uma semana inteirinha por ele. Espero que esteja a aproveitar. Bom fim de semana com a Rádio Comercial. Hoje no 2000 e quê? Olhamos para 2012 e neste ano o Instagram começou a crescer bastante e o Pinterest também cresceu massivamente. Axwell, Steve Angelo e Sebastian Ingrosso juntaram-se em 2008 para formar os Swedish House Mafia. No dia 24 de junho de 2012, anunciaram aquela que seria a última tour e neste mesmo ano lançaram Don't You Worry Child. A música foi utilizada em variedíssimos programas de televisão, foi usada também no arranque da Eurovisão em 2016, em Estocolmo, e fez parte do Just Dance 2014 e 2015. Vamos ouvir já a seguir e quando der por ela, já está a cantar. Eu prometo.
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0: sempre tão bom apanhá-lo aí a cantar à som da Rádio Comercial e do 2000 aqui. Hoje, 2012. Eu sou a Vera Fernandes. A próxima música é uma música que desperta até o mais preguiçoso. É impossível não cantar I Don't Care, I Love It. Na altura, alguns críticos chegaram a comparar esta música das Icona Pop a esta da Kelly Clarkson. É para ouvir então já a seguir a Icona Pop na Rádio Comercial e Charlie XCX aqui, I Love It. É para cantar, é para berrar se quiser.
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1: O português Afonso Eulália perdeu a camisola rosa na volta à Itália. O vencedor da 14ª etapa foi o dinamarquês Vingegaard. O ciclista português caiu para a segunda posição na geral. Começa por esta altura o jogo em que Kika Nazaré pode sagrar-se campeã europeia. Isto caso o Barcelona vença o Lyon na final da Liga dos Campeões. Em declarações à Rádio Comercial, a jogadora contou que acordou com um nervosismo bom e espera acabar o dia a sorrir.
2: Eventualmente será o melhor dia da minha vida. Tenho a minha família comigo, as melhores jogadoras comigo, as melhores amigas do mundo comigo e, portanto, isto tem tudo para acabar bem. Espero que assim seja. Espero acabar este dia a sorrir. Vai ser um dia bom. Espero que seja um dia bom.
1: O jogo em Oslo começa por esta altura. O homem de quem se fala no país dormiu apenas 2 horas nos últimos 2 dias e por isso quando falou com a Rádio Comercial esta tarde ainda não sabia da medida de prisão preventiva aplicada ao casal acusado de abandonar de 2 crianças francesas em Alcácer do Sal. Alexandre Quintas ainda não consegue entender o mediatismo dos últimos dias.
3: Ainda não vi que eu acabei de acordar, que eu tive 2 dias, em 2 dias só dormi 2 horas. E hoje aproveitei para descansar um bocadinho, acabei agora mesmo de acordar. Pois, já nem abro as redes sociais, porque é só a minha cara, é um bocado assustador, mas pronto.
1: A mãe dos 2 irmãos menores franceses vai cumprir prisão preventiva no estabelecimento prisional de Tires. O homem vai ficar no estabelecimento prisional de Setúbal. Estão indiciados pelos crimes de ofensas à integridade física agravada, exposição e abandono. Angola está entre os 80 países africanos que correm o risco de ser afetados pelo vírus Ébola. Além da República Democrática do Congo e do Uganda, um alerta que foi deixado hoje pelo presidente do Centro Africano de Controlo e Prevenção de Doenças da União Europeia.

0: atenção, às vezes também encrava.
1: Encrava, encrava.
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2: Olá, olá, bom fim de semana mais uma vez com a Rádio Comercial. Esta é a rampa de lançamento para 40 minutos de música seguida. Aproveite comigo, pode ser? A primeira é do Luís Capaldi, chama-se Stay Love.

Nós adoram Ed Sheeran. Amanhã pode conhecer a música nova dele. O Vasco Palmeirim vai apresentá-la no Fast Forward a partir das 10 aqui na Rádio Comercial. Para já seguimos com os 40 minutos de música seguida. Esta chama-se Camera. Isso.

E depois do Callum Scott, é a altura de conhecer a música nova dos Maroon 5, que já estamos a passar na rádio comercial, chama-se Heroin. Para ouvir então nestes 40 minutos de música seguida, vamos gostar juntos?

a chegar ao fim destes 40 minutos de música seguida na Rádio Comercial. Olá, bom fim de semana. Eu sou a Vera Fernandes e esta semana tropecei num post muito giro publicado pela Maria Lemos. Então ela listou uma data de coisas que respondem ao seguinte: se és millennial, está na altura de escolheres a tua crise de meia-idade. E entre tudo estava ter um caso, paddle, corrida, opção com proteína, pão de massa mãe, amei esta, observação de pássaros, jogos de tabuleiro,

0: saber como é fraco o coração. Elisa e Tiago Nogueira na Rádio Comercial.
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0: Aproveite muito bem o seu fim de semana, que já sabe que vai passar a voar, não é? Eu sou a Vera Fernandes, já a seguir temos a Olivia Rodrigo para ouvir, chama-se Drop Dead.
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1: O líder do PS diz que o governo prejudicou o país ao manter o sistema de comunicações, o Siresp, sem presidente, durante 2 anos, para depois ter ido buscar novamente Viegas Nunes. Críticas deixadas hoje em Coimbra por José Luís Carneiro.
2: Durante 2 anos, a Siresp esteve sem presidente. Durante 2 anos, a mais importante infraestrutura de comunicações do Estado esteve sem presidente. Qual foi a notícia que nós soubemos hoje? Ontem, o governo foi buscar, ao fim de 2 anos, o general Viegas Nunes para assumir, voltar a assumir a presidência da Siresp. Pronto, durante 2 anos, o governo prejudicou o interesse estratégico e crítico do país.
1: O líder socialista falava à entrada para uma reunião do Conselho Estratégico. O homem de quem se fala no país dormiu apenas 2 horas nos últimos 2 dias, por isso, quando falou com a Rádio Comercial esta tarde, não sabia ainda da medida de coação de prisão preventiva aplicada ao casal acusado de abandonar as 2 crianças francesas em Alcácer do Sal. Alexandre Quintas ainda não consegue entender o mediatismo dos últimos dias.
3: Eu penso que sim, quem é que nasce dava 2 crianças à borda da estrada sozinhas? Acho que não fiz nada do outro mundo, acho que foi uma coisa perfeitamente natural e normal. Porque para mim uma atitude simples teve esta repercussão toda que estou parvo. Como é que isto aconteceu, mas pronto.
1: A mãe dos 2 irmãos menores franceses vai cumprir prisão preventiva no estabelecimento prisional de Tires. O homem vai ficar no estabelecimento prisional de Setúbal. Estão indiciados pelos crimes de ofensas à integridade física agravada, exposição e abandono. O português Afonso Eulálio perdeu a camisola rosa na volta à Itália. O vencedor da 14ª etapa foi o dinamarquês Vingegaard. O ciclista português caiu para a 2ª posição na geral.
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6: E está tudo prontinho para mais uma fornada com 40 minutos de música seguida. Aproveite. Bom fim de semana com a Rádio Comercial. A primeira é do Damiano David, chama-se The First Time.

0: Espero que tenha gostado destes 40 minutos de música seguida aqui na Rádio Comercial. Depois, na próxima hora, temos mais. Está prometido. Eu sou a Vera Fernandes. Esta semana jogamos todos os dias ao tamanho importa nas manhãs. Basicamente, comparamos sempre duas coisas. E na primeira edição, comparamos a altura de Vasco Palmeirim à altura de Lionel Messi. Depois eu perguntei, mas afinal, quando é que começamos a encolher? Com que idade? E fomos procurar e eu percebi que a partir dos 40 anos, por ano, reduzimos 1 milímetro. É verdade, começamos a encolher em média aos 40 anos. Agora faça o que quiser com esta informação. Já seguires na Rádio Comercial, antes de mais, bom fim de semana, temos a Rosalía Carminho, Memória.
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0: melhor música sempre é aqui na Rádio Comercial. Bom fim de semana, já a seguir temos para ouvir Dermot Kennedy, Refuge. Eu sou a Vera Fernandes, estou de saída, regresso segunda às 7 com o resto da malta. Beijinhos, tchau, tchau.
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0: Boa viagem e um ótimo fim de semana na companhia da Rádio Comercial. Eu sou a Marta Campos. A partir de agora vou consigo até às 10 da noite. Agora com as notícias, edição das 7 da tarde.
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2: O líder do PS diz que o governo prejudicou o país ao manter o sistema de comunicações Ciresp sem presidente durante 2 anos, para depois ter ido buscar novamente Viegas Nunes. Críticas deixadas hoje em Coimbra por José Luís Carneiro.
3: Durante 2 anos, a Ciresp esteve sem presidente. Durante 2 anos, a mais importante infraestrutura de comunicações do Estado esteve sem presidente. Qual foi a notícia que nós soubemos hoje? Ontem, o governo foi buscar, ao fim de 2 anos, o general Viegas Nunes para assumir, voltar a assumir a presidência da Ciresp. Portanto, durante 2 anos, o governo prejudicou o interesse estratégico e crítico do país.
2: O líder socialista falava à entrada para uma reunião do Conselho Estratégico. Uma colisão hoje entre 2 elétricos na cidade alemã de Düsseldorf fez mais de 50 feridos. 28 pessoas tiveram de ser transportadas para o hospital. Terezinha Landeiro tem um novo álbum. Será que lhe descobres a poesia? O nome do disco é inspirado nas pinturas de Alfredo Luz. A cantora fala num regresso a casa.
4: Não partas hoje, parte amanhã.
5: Queria muito que este disco fosse um regresso a casa, digo, de sonoridade, de regresso a casa no sentido de voltar aos fados a casa. Não quer dizer que não tenha aqui outras instrumentações e assim, mas a base é fado. E soube muito bem voltar a casa, ou seja, fazer um disco que é a minha cara e aquilo que eu... que eu acho que melhor sei fazer, que é cantar fado. Pronto. Uhum. E foi surgindo. E naturalmente as coisas foram fluindo e acontecendo.
4: Que não te esgueires.
2: Terezinha Landeiro, à conversa com a jornalista Silvia Mendes. Uma conversa que pode ouvir na íntegra na área de notícias do site da Rádio Comercial.
0: Tudo pronto para 40 minutos de música sem pausas aqui na Rádio Comercial, a começar com Pablo Alborá, o Zubastank e a Bárbara Tinoco com a Bárbara Bandeira. Boa viagem e resto de bom fim de semana com a Rádio Comercial.

0: com a Bárbara Bandeira na Rádio Comercial. Bárbara Tinoco, que tem novo álbum, chama-se Hormonal, e esteve no camarim à conversa com o Diogo Beja.
1: Dei-me ao luxo de experimentar coisas que eu sempre quis fazer e que se calhar nunca tinha encontrado o caminho certo ou a sonoridade certa, e acho que arrisquei bastante e eu estou contente de ter arriscado. Não sei como é que vai correr, não é? Mas eu estou contente de ter arriscado e de... Ou seja, acho que o disco mantém muito aquilo e a minha essência, e tem muitas canções que são claramente Bárbara Tinoco. Isto é do código de escrita de Bárbara Tinoco.
2: É o livro de estilos de Bárbara Tinoco.
1: Sim. Mas também acho que consegui fazer coisas novas que eu nunca tinha feito. E eu espero ser sempre uma pessoa que faça sempre coisas novas que ainda não tinha feito.
0: 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Esta semana a conversa com o Diogo Beja. Agora, A Little More é o Ed Sheeran na Rádio Comercial.

Story of My Life são os One Direction na Rádio Comercial. One Direction, que é a banda que nos deu a conhecer Harry Styles, que anda em tour. 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Agora os Expensive Soul, é o amor é mágico, boa viagem e bom fim de semana.

0: Eu sou a Marta Campos, vou consigo até às 10, já a seguir com o Pedro Santos e o Duncan Lawrence com o Fletcher.
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0: Arcade, Duncan Lawrence com Fletcher na Rádio Comercial. 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
0: Já a seguir, La Perla.
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1: O essencial da informação com Mónica Baltazar.
2: Uma embarcação com 12 pessoas a bordo virou este sábado à tarde ao largo da Gruta de Benagil, no concelho de Lagoa, no Algarve. Duas pessoas sofreram ferimentos ligeiros, foram transportadas para o Hospital de Portimão. Tudo indica que a embarcação virou devido à forte ondulação. Kika Nazaré é campeã europeia. O Barcelona conquistou hoje a Liga dos Campeões Feminina de Futebol pela quarta vez. Venceu na final o Lyon por 4-0 em Oslo. A portuguesa Kika Nazaré entrou aos 86 minutos. Uma colisão hoje entre dois elétricos na cidade alemã de Düsseldorf fez mais de 50 feridos. 28 pessoas tiveram de ser transportadas para o hospital. Ainda não é conhecida a causa do acidente. Já foi aberta uma investigação. Terezinha Landeiros tem um novo álbum. Será que lhes descobres a poesia? O nome do disco é inspirado nas pinturas de Alfredo Luz. A cantora fala num regresso a casa.
3: Não partas hoje, parte amanhã.
4: Eu queria muito que este disco fosse um regresso a casa, digo, de sonoridade, de regresso a casa no sentido de voltar aos fados a casa. Não quer dizer que não tenha aqui outras instrumentações e assim, mas a base é fado. E soube muito bem voltar a casa, ou seja, fazer um disco que é a minha cara e aquilo que eu acho que melhor sei fazer, que é cantar fado. Pronto. E foi surgindo. E naturalmente as coisas foram fluindo e acontecendo.
3: Que não te esgueires.
2: Terezinha Landeiro, à conversa com o jornalista Silvia Mendes. É uma conversa que pode ouvir na íntegra na área de notícias do site da Rádio Comercial.
0: 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Bom fim de semana com a Rádio Comercial. Eu sou Marta Campos, consigo para mais uma hora da melhor música, sempre a começar com Gracie Abrams, o John Legend, o Edmundo Inácio e o Somber. Boa viagem e resto de bom sábado.

0: Homewrecker é o Sunburn na Rádio Comercial e já toda a gente sabe que Vasco Palmeirim tem uma memória incrível e ele até sabe de cor o hino da escola onde andou na primária.
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0: E ele volta na segunda-feira a partir das 7. Por aqui seguimos com a melhor música, sempre agora com a Adele, o Teddy Swims e o Escalema. Boa viagem. Hello.

Chuva de Amor é a música nova do Escalema na Rádio Comercial. Eles que vão atuar no dia 19 de julho no palco Mel, em mais uma edição do Mel Marés com a Rádio Comercial. Pode saber tudo e consultar o cartaz completo no nosso site em radiocomercial.pt. Agora os Coldplay, o Benson Boone e o Justin Bieber. Boa viagem e bom fim de semana com a Rádio Comercial.

0: Yourself. Love Yourself é o Justin Bieber no final de 40 minutos de música sem pausas na Rádio Comercial. Já a seguir chegam os Descendentes e a Kelly Clarkson.
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0: Because of You é Kelly Clarkson na Rádio Comercial. Bom fim de semana, boa viagem. Eu sou a Marta Campos, consigo até às 10, já a seguir com a Ray.
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Golden são a Xantrix na Rádio Comercial e eu não sei se já deu conta, mas o Homem que Mordeu o Cão vai voltar com episódios novos. O nosso Nuno Marco está de volta assim numa versão mais soft e vai voltar com novos episódios a partir de terça-feira, por isso é estar atento. Eu sei que já tem muitas saudades das histórias do Homem que Mordeu o Cão. Nós também temos e vamos ter o nosso Marco de volta assim em modo soft, porque uma pessoa não pode ir logo com muita sede ao pote, não é? Tem que ser com calma. E se não viu as mensagens muito queridas que os ouvintes da Comercial e também os profissionais de saúde que trabalham com o Nuno Marco no hospital onde ele está, pode ver esses depoimentos que são muito bonitos e muito marcantes. Pode vê-los no nosso Instagram, tem lá uns vídeos de... eu acho que não sei se é bem uma homenagem, mas eu acho que é uma declaração de amor a Nuno Marco. Vá lá ver. Agora, No Air, Jordan Sparks com Chris Brown na Rádio Comercial. 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

Deslocados são os Napa na Rádio Comercial. E por aqui seguimos com a melhor música sempre. Agora com Wildflower da Billie Eilish, a música nova do Noah Kahan que se chama The Great Divide, e Shivers do Ed Sheeran. Boa viagem e bom fim de semana com a Rádio Comercial.

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0: da banda sonora do filme A Star Is Born. Always Remember Us This Way. É a Lady Gaga na Rádio Comercial. E não se esqueça que amanhã, a partir das 11, há mais uma edição deste programa.
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1: E a partir das 10 da noite chega o nosso Pedro Andrade com mais uma edição do Hits in the Night. Bom fim de semana, eu sou a Marta Campos, estou de saída, beijinhos e até amanhã.
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0: Muito boa noite, e está a arrancar o It's in the Night. Já sabe, a partir de agora, nada de baladas aqui pela Rádio Comercial. Seguimos juntos até a uma, para já com os Nerds. She wants to move, na verdade queremos todos. Bom fim de semana.
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Vai Namora pela Rádio Comercial. E não sei se já olhou para o calendário e percebeu, mas boas notícias. Já estamos a menos de um mês para o verão e também temos vivido dias de verão. Por isso mesmo, vamos celebrar aquela que para mim é a melhor altura do ano aqui no It's in the Night, e trago-lhe algumas músicas que sabem ainda melhor nestes dias e noites quentes. Agora com os Route 94, adoro esta, chama-se My Love.

são as 4:30 com a música, olha, a música certa para estes dias, não é? Para sentir o sol e ouvir com a rádio bem alto também, claro, aqui no It's in the Night. Quer dizer, a esta hora não temos sol, mas não faltam motivos para continuar a ouvir aqui a sua rádio comercial e com o som no máximo, agora com Tayo Cruz, esta chama-se Dynamite.

0: maravilha, super recordação, Prayer in Sea. Este é o It's in the Night, aqui na sua rádio comercial, sem baladas, até à uma da manhã, e a seguir com os Calema, que passam este ano pelo Mel Marés, cartaz completo, que conta também com os da Weasel, por exemplo, está no nosso site em radiocomercial.pt. Mel Marés, de 17 a 19 de julho em Matosinhos, e claro, com a garantia aqui da sua rádio. Bom fim de semana.
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0: The Night, Avicii aqui pela Rádio Comercial, sendo que as night de sábado são sempre em alta rotação aqui na sua rádio. Por isso mesmo, a seguir, para não perder o ritmo, Beyoncé e Jay-Z, a dupla que nunca te lute. Bom fim de semana.
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0: Muito boa noite e seguimos para mais uma hora do It's in the Night aqui na sua rádio comercial. Vamos a isto, para já com o Tiesto, sempre no máximo e com o rádio bem alto. Eu sou o Pedro Andrade, estou consigo até à uma, em casa, no carro, em todo lado.
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na Rádio Comercial, cheios de boa onda. Muito boa noite. E tendo em conta que estamos já há poucas semanas do verão, que para mim é a melhor altura do ano, estamos aqui no It's in the Night, também a celebrar esta noite os dias quentes, os meses quentes, com aquelas músicas que sabem ainda melhor com o pé na areia, ou então a caminho da praia com amigos. Agora, Fats and Small, venha daí, com o rádio sempre no máximo na Comercial.

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1: Pedro Andrade, mas que boa entrada! Estou a adorar. Aliás, estás-me a acompanhar numa viagem contra relógio, que já devia estar no local há 10 minutos, e estas músicas nem é de pensar andar, é só curtir.
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São os Coldplay na Rádio Comercial. É a melhor música sempre, sem dramas e sem baladas, que é para aproveitar o seu fim de semana, claro, como deve ser. Agora com Harry Styles, que vai poder ver ao vivo a 17 de junho em Londres, no estádio do Wembley. Como? Muito simples, só tem de nos mostrar o seu melhor outfit para ir ver o Harry Styles. Mas explicamos tudo no nosso site, em radiocomercial.pt.

0: Cá está a Timbaland pela Rádio Comercial. Sendo certo que por cá, o sábado à noite, o plano é muito simples. Só tem de... é só mesmo isto. Aumentar o som da rádio. Do resto, trato eu. A seguir, com mais da melhor música sempre, está aí a chegar a nova do Vitor Clay e também uma grande recordação, uma super recordação com o Kevin Little.
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0: Justin Little pela Rádio Comercial, em casa, no carro, em todo lado, mas sem baladas. A seguir com a Olivia Rodrigo, está mais apaixonada do que nunca. E porque as músicas de amor também podem ser animadas. Que nunca lhe digam o contrário. Bom fim de semana.
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0: boa noite, bom domingo que começa sem baladas aqui na sua rádio comercial. Este é o It's in the Night. Eu sou Pedro Andrade, estou consigo ainda até à uma. Para já trago-lhe os Superman Lovers. Bom fim de semana.
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Busy Miles na Rádio Comercial. E a benção, no fundo, é termos bom tempo ao fim de semana, não é? Uma benção ainda maior é estarmos já em contagem decrescente para o verão. Menos de um mês, está quase, está quase. Por isso mesmo, aqui no It's in the Night, para entrar já no espírito, trago-lhe algumas músicas que sabem ainda melhores no verão. Agora, Alok. Ah, esta é incrível. Vamos lá, Deep Down, agora na Rádio.

São as Sugar Babes pela Rádio Comercial. Este é o It's in the Night, entrada livre, sem consumo obrigatório e sem baladas, que é o melhor de tudo aqui na sua Rádio Comercial. Agora com os Nickelback e também depois com Regard. Boa noite, bom fim de semana.

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1: Cá estão os One Republic pela Rádio Comercial. E se por acaso a sua ideia de madrugada é ficar sossegado no seu canto em casa, nada disso. Aqui o plano é outro, é com o rádio no máximo e com a melhor música sempre, a seguir ao som dos vizinhos e também de Teddy Swims.

0: está a Teddy Swims na Rádio Comercial e a partir da uma entra em ação o nosso Wilson Honrado para mais um The Weekend. O It's in the Night volta no sábado, já sabe, a partir das 10 da noite, sem baladas, para o final. A seguir, trago-lhe Robin Schulz e também o Pedro Casanova. Bom fim de semana.
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